0: 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E a hora certa.
1: Meia-noite 17.
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0: 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E a hora certa.
1: 3:04.
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0: ligação fez, será que?
1: Ué, compadre, que lheira é, será isso mesmo?
0: Prontaram a frojoca dos infernos.
1: Mas será, compadre, que um trem desse pode ser verdade?
0: Ora, não é.

0: merda, eu tô treinado mesmo, traquejado.
1: É, o tal da má companhia, né, compadre?
0: Olha, enquanto o rato da barriga branca dá uma viagem, dá 3, 4 cada um.
1: É, puro rato.

0: antiga, compadre.
1: Ih, antiga zero, compadre, ó.
0: Compadre, isso é igual um furunco. Há muitos anos que o trem vem inchando, vai latejando, comichando, mas agora parece que veio a furo.
1: É preciso arrancar o carnegão que é pra sarar de vez, né, compadre?
0: É, de vieira.

0: dizer, compadre, não tem surtão que aguenta, compadre.
1: Compadre, parece que deu então um problema na família do surtão.
0: É, arranjou um problema sério, aqueles verdadeiros, compadre.
1: Genuíno, compadre.
0: É...

0: em pauta a discussão para dividir o mensalão. Portanto, declaro aberta a sessão.
1: Ué, compadre, parece que isso rima com companheiro.
2: Como de fato, compadre, é de ver.

0: cueca?
1: É, danasco. Tava parecendo uma tanajura, compadre, com tanto dinheiro.
0: O que era de capanga, mala e bolsa, encheu tudo, quando não deu mais onde pôr, puseram na cueca.
1: É verdade.

0: compadre, o trem virou lá um formigueiro.
1: Ué, é só a fila de mala entrando vazia, saindo cheia, compadre. Trieiro desse tá fundo.
0: É.
1: Tá puído lá, viu?
0: É, o Brasil não merece um trem desse.
2: Ali só

0: mesmo, compadinho, nas pré-fundas do universo.
1: É verdade. Compadre, esses puritos ladrão vai tudo pro inferno. E o capeta vai chorar aquela zagaia bem no sobre do miserável.
0: Isso mesmo, no sobre.
1: Tem doído, compadre. É, mas sabe um trem, compadre? É melhor nudez do que no nosso.
0: Me fado, pai, não me fado.
1: É, nudez é até engraçado, uai.
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1: Atenção, crianças, não fiquem na rua. O terrível homem mau está ali no bar.
2: Eu sou o homem mau. Eu sou mau, mau mesmo. Vendeiro, traz cachaça com farinha pra todo. Vamos logo. Mistura esse negócio aí. É pra todo mundo beber. Onde vai, moço?
3: Eu vou indo embora, eu nunca bebi.
2: E nem vai beber. E você aí? Como é o seu nome?
4: Meu nome é Pedro.
2: Era Pedro, agora é defunto.

0: Quem é o dono dessa porcaria aqui?
1: Sou eu, senhor.
0: Então, tá dormindo? Traz o uísque logo. O que é que eu bebo, então?
1: Bebe leite.
0: Quem bebe leite é bezerro. Toma, aprenda a respeitar o homem mau. E essa mulher, de quem é?
2: Essa mulher é minha.
0: Era sua, agora é minha.

0: Então você veio me matar, não é? Quem é você?
1: Eu sou o famoso Billy Gancho. Por quê?
0: Pronto. Era Billy Gancho. Agora é defunto Gancho.

0: Então você é o delegado que veio acabar comigo? Qual é o seu nome, delegado?
1: O meu nome é Justiça. Você está preso, homem mau.
0: Ai, quem é você para me prender, delegado? Fique sabendo que eu sou o homem mau, mau.
1: É, você era o homem mau. Agora é defunto mau.

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1: 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E a hora certa, 4:58.

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0: próstata. E o doutor suspeitou de um tumor maligno. Passou pra ele um exame que é benéfico, mas o compadre não achou lá muito digno.
1: Não achei bom menor.
0: Ele jurou.

0: Antro o quê, compadre?
1: Pófago, compadre. Antropófago é aquele que come o semelhante.
0: Come mesmo.
1: Nesse caso, que come gente.
0: Ele que vem com astúcia, compadre, com antropofagagem, que eu vou moer no pau. Né?
1: Baixa a arma, compadre. O homem quer ajudar o senhor.
0: Sei lá.
1: Livrar o senhor do mar pior.
0: Sei não.

0: sequela.
1: Ó, compadre, você não pode também, na hora que sair de lá, achar o doutor muito mais ajeitado que quando chegou.
0: Vai, credo, que
1: esse
0: dia?
1: Aí não tem cura, não.
0: Que dia que eu fazia isso?

0: Que tal, compadre? É. Aqui já é compadre fulano de tal. Mundo macho.
1: Presta não, compadre. Ei, mas é e muito besta também, né, compadre?
0: Não, porque a minha é uma dedada num buraco feito pela natureza.
1: É verdade.
0: Normalmente, sem problema. Do que o doutor ter que passar a mão naquele canivitinho. Como é que chama, compadre, canivitinho do doutor?
1: Uai, é o tal do bisturico.
0: O tal do bisturico.
1: Bisturico.
0: Aí, abre uma janela na escadeira do compadre.
1: Danado.
0: Já não é só o dedo, tem que enfiar a mão toda. Esgravotar o trem na unha e com um pouco nem adianta mais. Então só.

0: padre, eu confio no senhor.
1: E eu sou firme, meu pai.
0: Não, o senhor é pra minha arueira, né?
1: Ah, eu fui lá e fiz o trem, compadre.
0: É.
1: Foi bom.
0: Foi bom?
1: Você foi e achou bom e eu fui também.
0: É, foi, ué. O que tem que fazer, não é, compadre? Tem compadre que nem vai lá. Começa com uns tipinhos esquisitos, com uma coisa assim, atrapalhada. A culpa não é do exame, não, senhor.
1: E o trem é sério, vai cuidar do anel, que o trem é sério.

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0: Decoreba, vai.
1: O Max, o David Johnson, o George West, o Washington Wilson, William, a galera não veio, não.
0: Pedro, o Tonhão, o Chicão, o Miziano, o Pedrão. Tão por aí, quebra tiro, rapaz?
1: É. Yeah. Não, tô fora, né, bicho?
0: Se no fandango não larga a guampa de canha. E na vaneira dança até clarear o dia.

0: a pilcha?
1: Bonitaça, a pilcha, rapaz. Gostou da pilcha, tia?
0: Vistaço de pilcha, tia.
1: A pilcha da soledade, né, companheiro?
0: Ah, da soledade, tia.
1: A soledade.
0: Bota as gozes.
1: Bota as gozes, companheiro.
0: Ah, que tal?
1: Bota lenço, bombacha, chapéu, mango.
0: A guaiaca de dois pisos também, tia?
2: A guaiaca de dois pisos também, né, meu?
0: E a boininha, tia?
2: A boininha foi a tinta que deu, mas hoje eu esqueci, bicho. E a guampa, meu?
0: Mas a guampa...
2: É o berrante,
0: meu? Então, e aquela tá guardada, tia. Pra não tomarem tudo minha cachaça.
2: Se
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2: Aqui, rapaz, na pescaria, hein, pai? O pé demais. Quero que todo mundo juntinho com a gente, senhor, vai.

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Momento, Jesus, como católicos, nós não sabemos mais como rezar. E é esse momento que até na oração o Senhor vem nos ajudar. De boca fechada. Vem Espírito.

Deus abençoe a mim. E abençoado está. Como cada pessoa. Deus abençoe a mim. E abençoado está. Cada família.

0: Em nome do Pai, e do Filho, e do Espírito Santo.
1: Amém.
0: A graça de nosso Senhor Jesus Cristo, o amor do Pai, e a comunhão do Espírito Santo esteja convosco.
1: Bendito seja Deus que nos reuniu no amor de Cristo.
0: Irmãos e irmãs, bom dia.
1: Bom dia.
0: Buongiorno.
1: Buongiorno.
0: Seja bem-vindo você que nos acompanha através do YouTube de nossa paróquia, através das ondas da rádio FMZ.
1: Neste domingo, a palavra de Deus nos convida a contemplar a generosidade divina que ultrapassa os nossos critérios humanos de justiça e merecimento. O Senhor nos chama para a sua vinha e oferece a todos a mesma graça, não segundo os nossos méritos, mas segundo a bondade do seu coração. Que por esta celebração possamos reconhecer a grandeza do amor de Deus e responder com fé ao seu chamado. Neste 25º domingo do tempo comum, rezemos nas seguintes intenções. Pelos aniversariantes, Lívia Barros Falqueto, completando 15 anos, Bruno Daré Filete Pimenta, Francisco Bravin. Aniversário de matrimônio, 39 anos de Paula e Genesi, 40 anos de Helenice Mariano Dalvi e Francisco Tadeu Dalvi. Pedido de ação de graça por uma mulher grávida, coloquemos também todas as grávidas. Pelos sobrinhos e afilhados, ação de graça pela libertação dos vícios de todos os jovens. A Nossa Senhora de La Salete, São Carlo Acutis. Agradecimento aos visitantes de Cascavel, do Paraná, e também a todos aqueles que nos visitam hoje. Pela recuperação da saúde de Luiz Carlos Braido Fernandes, José Maria Machado, pela saúde de Luiz Carlos Lorenzoni e Marli Rodrigues Sanger. Rezemos pelo 7º dia de falecimento de Pedro Sebastião Okumuski, 7º dia de Rita de Cássia Padilha Leite Barros, e rezemos falecida hoje, ontem, Tatiana Vieira Jacuzzi Barbosa da Silva e também Dimas Gomes, falecido também ontem. Pelos demais falecidos, vamos colocar todas essas intenções sobre o altar do Senhor, juntamente com a intenção que trouxemos no nosso coração.
0: Irmãos e irmãs, para bem celebrarmos esta Eucaristia, reconheçamos que somos necessitados da misericórdia do Pai e peçamos ao Senhor que tenha compaixão de nós, pecadores.

0: Deus Todo-Poderoso, tenha compaixão de nós, perdoe os nossos pecados e nos conduza à vida eterna.
1: Amém.
0: Glória a Deus nas alturas e paz na terra aos homens por Ele amados. Senhor Deus, Rei dos céus, Deus Pai Todo-Poderoso, nós vos louvamos, nós vos bendizemos, nós vos adoramos, nós vos glorificamos, nós vos damos graças por vossa imensa glória. Senhor Jesus Cristo, Filho unigênito, Senhor Deus, Cordeiro de Deus, Filho de Deus Pai, vós que tirais o pecado do mundo, tende piedade de nós. Vós que tirais o pecado do mundo, acolhei a nossa súplica. Vós que estais à direita do Pai, tende piedade de nós. Só vós sois o Santo, só vós o Senhor, só vós o Altíssimo, Jesus Cristo, com o Espírito Santo, na glória de Deus Pai. Amém. Oremos. Ó Deus, que resumistes toda a sagrada lei no amor a vós e ao próximo, concedei-nos que, observando os vossos mandamentos, mereçamos chegar à vida eterna. Por nosso Senhor Jesus Cristo, vosso Filho, que é Deus e convosco vive e reina na unidade do Espírito Santo por todos os séculos dos séculos.
1: Amém. Amém.
0: Ouçamos o que o Senhor tem a nos falar.
2: Leitura do profeta Isaías. Buscai o Senhor enquanto pode ser achado. Invocai-o enquanto ele está perto. Abandone o ímpio seu caminho e o homem injusto suas maquinações. Volte para o Senhor, que terá piedade dele. Volte para nosso Deus, que é generoso no perdão. Meus pensamentos não são como os vossos pensamentos, e vossos caminhos não são como os meus caminhos, diz o Senhor. Estão meus caminhos tão acima dos vossos caminhos, e meus pensamentos acima de vossos pensamentos, quanto está o céu acima da terra. Palavra do Senhor.
1: Graças a Deus.

0: Leitura da carta de São Paulo aos Filipenses. Irmãos, Cristo vai ser glorificado no meu nome, no meu corpo, seja pela minha vida, seja pela minha morte. Pois para mim o viver é Cristo e o morrer é lucro. Entretanto, se o viver na carne significa que meu trabalho será frutuoso, neste caso, não sei o que escolher. Sinto-me atraído para os dois lados. Tenho desejo de partir para estar com Cristo, o que para mim seria de longe o melhor. Mas para vós é mais necessário que eu continue minha vida neste mundo. Só uma coisa importa: viver à altura do Evangelho de Cristo. Palavra do Senhor.
1: Graças a Deus.

0: O Senhor esteja convosco.
1: Ele está no meio de nós.
0: Proclamação do Evangelho de Jesus Cristo, segundo Mateus.
1: Glória a vós, Senhor.
0: Naquele tempo, Jesus contou esta parábola a seus discípulos. O reino dos céus é como a história do patrão que saiu de madrugada para contratar trabalhadores para sua vinha. Combinou com os trabalhadores uma moeda de prata por dia e os mandou para a vinha. Às 9 horas da manhã, o patrão saiu de novo, viu outros que estavam na praça desocupados, e lhes disse: ide também vós para minha vinha, e eu vos pagarei o que for justo. E eles foram. O patrão saiu de novo ao meio-dia e às 3 horas da tarde, e fez a mesma coisa. Saindo outra vez pelas 5 horas da tarde, encontrou outros que estavam na praça e lhes disse: por que estáis aí o dia inteiro desocupados? Eles responderam: porque ninguém nos contratou. O patrão disse: ide vós também para minha vinha. Quando chegou a tarde, o patrão disse ao administrador: chama os trabalhadores e paga-lhes uma diária a todos, começando pelos últimos até os primeiros. Vieram os que tinham sido contratados às 5 da tarde, e cada um recebeu uma moeda de prata. Em seguida, vieram os que foram contratados primeiro e pensavam que iam receber mais. Porém, cada um deles recebeu também uma moeda de prata. Ao receberem o pagamento, começaram a resmungar contra o patrão: estes últimos trabalharam 1 hora só, e tu os igualaste a nós, que suportamos o cansaço e o calor o dia inteiro? Então, o patrão disse a um deles: amigo, eu não fui injusto contigo. Não combinamos uma moeda de prata? Toma o que é teu e volta para casa. Eu quero dar a este que foi contratado por último o mesmo que dei a ti. Por acaso, não tenho o direito de fazer o que quero com aquilo que me pertence? Ou estás com inveja porque estou sendo bom? Assim, os últimos serão os primeiros, e os primeiros serão os últimos. Palavra da salvação.
1: Glória a vós, Senhor.
0: Meus queridos irmãos e irmãs, nós nos reunimos nesta grande assembleia litúrgica para ouvirmos a palavra de Deus, celebrarmos a Eucaristia e assim permitir que a graça de Deus aconteça sempre cada vez mais em nossa vida. Hoje, essa liturgia do 25º domingo do tempo comum, ela quer preparar e sensibilizar a nossa mente e o nosso coração para compreender as palavras que Jesus nos dissera no Evangelho. E antes de ouvir o Evangelho, no Aleluiático, no canto do Aleluia, a Igreja coloca um versículo para que nós, que somos povo, possamos abrir o nosso coração. E o versículo de hoje, tirado de Atos dos Apóstolos, ele é muito enfático e insistente em pedir que nós não só abramos o nosso coração, mas a nossa mente, como disse, para ouvirmos a palavra de Deus. Nós pedimos assim: vinde abrir o nosso coração, Senhor, Ó Senhor, abri o nosso coração, e então do vosso Filho a palavra poderemos acolher com muito amor. Por que abrir o nosso coração? O profeta Isaías já nos coloca uma primeira recomendação. Diz o profeta: meus pensamentos não são como vossos pensamentos, e vossos caminhos não são como os meus caminhos. Deus tem uma lógica totalmente diferente para falar, pensar e agir para conosco do que nós mesmos pudéssemos imaginar. E este pensamento, este caminho, ele encontra então eco no Evangelho, na parábola que Jesus conta. E a parábola de Jesus: é tempo de colheita, há necessidade de muita mão de obra, e sendo a obra de mão escassa, já naquele tempo, parece um reflexo de hoje, né? Aonde a gente vai, pá, não tem ninguém para trabalhar, não tem ninguém para trabalhar. Já naquele tempo, o que o patrão faz então? Sai pelas ruas a chamar os que estão nas praças. Saiu na primeira hora da manhã.

patrão prometeu uma moeda de prata. No tempo de Jesus, uma família precisava de uma moeda de prata para a sua subsistência diária. Então, uma moeda de prata daria dignidade para ele e para toda a sua família, para o pão nosso de cada dia. E aos que começaram nas últimas horas, o patrão disse: eu irei vos dar aquilo que mereceis. Então não era uma moeda de prata. Chega então o fim do dia. O administrador então começa a pagar os trabalhadores. E começa a pagar dos últimos para os primeiros. Os últimos que chegaram então às 5 horas da tarde, recebem nada mais, nada menos do que uma moeda de prata. E certamente aqueles que estavam do lado e que estavam vendo aquele pagamento, talvez pensaram: oh, vou lavar o bigode hoje. Se aqueles que chegaram 5 horas estão recebendo uma moeda de prata, e nós que trabalhamos o dia inteiro, cansados debaixo do sol, vamos hoje ganhar umas 5, 10 moedas de prata. Hoje o dia vai ser bom. Mas não foi assim. Quando chegou a hora do pagamento deles, eles também receberam uma moeda de prata e ficaram indignados com o patrão. Começaram a bater boca com o patrão, falando que aquilo era injusto. E o patrão lhe pergunta, com muita seriedade: amigo, eu não fui injusto contigo. Não combinamos uma moeda de prata? Vocês acham que o patrão tem razão ou não? Sim. Dizem que o combinado não sai caro, não é verdade? Só que os funcionários ainda não estavam satisfeitos e só reclamavam, reclamavam e reclamavam. E o patrão diz ainda assim: toma o que é teu e volta para casa. Por acaso não tenho o direito de fazer o que quero com aquilo que me pertence? E agora vem uma pergunta fundamental para nós entendermos este evangelho. O patrão ainda diz: ou estás com inveja porque estou sendo bom. Lembramos que o profeta Isaías, na primeira leitura, disse que os pensamentos e os caminhos de Deus não são como os nossos pensamentos. E agora o patrão joga então uma pergunta que atinge a todos nós, que é a inveja. Está sendo invejoso porque eu estou sendo bom? E nós entramos no segundo momento dessa liturgia. E o que é, meus irmãos e irmãs, a inveja? Que todos nós temos, uns em maior grau, outros em menor grau, mas a inveja é um pecado capital que atinge a todos nós. Para isso é preciso nós ouvirmos então a nossa igreja. No seu catecismo bilenar, no parágrafo 2539, o que é inveja? A inveja é um vício capital. Santo Inácio de Loyola vai dizer que todos nós temos um dos pecados capitais, que este pecado ele fica ao nosso lado por toda a vida, e nós devemos sempre nos procurar melhorar para vencer os pecados. Bom, nós já sabemos um pecado capital, que é a inveja. Mas tem outros 6, vale a pena recordar. Vamos lembrar quais que são os outros 6, 7 pecados capitais? Inveja. Hã? Ira. Luxúria. Gula. Avareza. Soberba. E? Até eu me perdi, gente, porque eu não fui na ordem, né? Mas como que é importante a gente lembrar os pecados capitais. Mas voltando, o que é inveja? Diz o catecismo: inveja é uma tristeza sentida.

diante do bem do outro e do desejo imoderado de querer dele se apropriar. A pessoa invejosa é uma pessoa triste. Quando se deseja um grave mal ao próximo, pode se tornar um pecado mortal. Santo Agostinho via na inveja o pecado diabólico por excelência. Da inveja nascem o ódio, a maledicência, a calúnia, a alegria causada pela desgraça do próximo e o desprazer causado por prosperidade. A inveja representa uma das formas de tristeza e, portanto, uma recusa da caridade. O batizado, nós, lutará contra ela através da benevolência. A inveja provém muitas vezes do orgulho. O batizado se exercitará no caminho da humildade. A inveja, portanto, é uma pessoa triste, porque a inveja empata a vida de quem a sente. Ela aprisiona a pessoa na comparação, em vez de agradecer pelo que possui e trabalhar pelo que deseja. Ela fica olhando para aquilo que Deus permite florescer na vida do outro e pouco a pouco perde a paz, perde a alegria e até a capacidade de reconhecer as próprias bênçãos. Porque no fundo, a inveja não diminui aquilo que o outro tem, diminui a nossa capacidade de agradecer a Deus por aquilo que Ele nos deu. A inveja, além de fitar os nossos olhos para o outro, ela diminui em nós a graça de Deus. Meus irmãos e minhas irmãs, quem vive olhando com inveja para a bênção do outro, deixa de perceber as sementes de Deus, que Deus está fazendo florescer em nosso jardim. Porque a inveja nos coloca numa preocupação muito grande para com o outro e esquece da graça de Deus em nós. Será que nós conhecemos alguém de olho gordo? Mas será que sou eu o invejoso? Aqui que mora o perigo. É muito fácil apontar o dedo para o outro e dizer: aquele é invejoso. Mas é muito difícil me reconhecer como invejoso. Deixa eu abrir um parênteses para vocês. Eu não acreditava nesse tal de olho gordo não, Lurdinha. Com toda a sinceridade para vocês. Todos vocês sabem que eu gosto muito de orquídea. E hoje eu tenho só algumas orquídeas mais selecionadas que eu cuido aqui no jardim da casa paroquial, atrás. E era ano passado, estava tendo a amostra de orquídeas, como todo ano tem. E veio então algumas pessoas aqui me presentear com uma orquídea, fiquei muito agradecido. Falei: ah, vão lá ver as minhas que estão floridas. Levei lá no jardim. Tinha uma orquídea lindíssima, amarela, a minha cor preferida, amarela. A flor então, amarela, para mim era ótimo. Não tinha 3 dias que a flor tinha abrido. Foi lá, tudo mais, conversamos, tomamos um café. No outro dia, a flor estava toda assim, ó, murchinha. E eu comecei a falar assim: meu Deus, o que que aconteceu? E eu então comecei a pensar com mais caridade no tanto que a outra elogiava a minha flor. Eu não tenho uma dessa. Ah, se tivesse uma mudinha, eu ia levar uma mudinha dessa. E eu falei assim: meu Deus, agora eu acredito no tal do olho gordo. A inveja, ela pode destruir, mas muito mais de destruir aquilo que é o outro, ela nos priva da graça de Deus. Mas Deus é tão bom, que não abandona nem o invejoso, aqueles que trabalharam o dia inteiro, nem o necessitado, aqueles que trabalharam na última hora. Deus olha com misericórdia para quem deixou o coração adoecer pela inveja, e estende a mão
a quem sofre a necessidade. A um oferece conversão, ao outro oferece providência, porque a bondade de Deus não exclui ninguém, ela cura, acolhe e transforma. Agora vem um terceiro momento desta liturgia. A parábola parece nos falar de pagamento, de quantia, de dinheiro, de mérito. De certa forma, sim, Jesus usa essa imagem, mas Jesus está falando de outra recompensa, a vida eterna, a salvação. Certamente você tem alguém na sua família, mais perto ou mais longe, que há anos não pisa na igreja. E você fala assim: não, nós vamos rezar por essa pessoa. Padre, ajuda a rezar por essa pessoa. E quando você pede para rezar: padre, mas a fulana é difícil, o ciclano é difícil demais, não vai na igreja, não quer saber de nada. E enfim, tantas coisas que a gente sabe. Mas quando você reza por ele, você está pedindo a Deus o que para ele? A conversão. A lógica do amor de Deus, meus irmãos, é que ele espera até a última hora para a nossa conversão. E mesmo na última hora, ele não vai fechar a porta sobre aquele que se converteu, mas ele vai acolher também aquele que chegou na última hora. Bendito e louvado seja Deus, aqueles que estão na vinha do Senhor desde o raiar do dia. Felizes somos nós que de domingo a domingo estamos na casa do Senhor, pedindo ao Senhor que possamos ser um homem melhor, uma mulher melhor, um cristão melhor. E nós precisamos, meus irmãos e minhas irmãs, pedir ao Senhor que não nos deixe cair em tentação. Santo Efrem, ele é diácono e é doutor da igreja do século V, comentando esta liturgia, esta parábola, ele disse: seja qual for o momento de sua conversão, todo homem é acolhido. O que que Jesus fez no aprisco com aquelas 99 ovelhas? Deixou quietinhas presa no aprisco e foi à procura daquela que estava perdida. Deus não deixa para trás, ainda que muitas vezes nós achamos que aquela pessoa merece ser deixada para trás. Deus não deixa de amar, ainda que pelas nossas categorias humanas aquela pessoa não merece amor. Por isso o profeta, na primeira leitura, a palavra de Deus nos diz: os meus pensamentos não são os vossos pensamentos, e os meus caminhos não são os vossos caminhos. Porque se a gente for julgar pelas nossas categorias, meu irmão, minha irmã, talvez ninguém de nós estaríamos aqui. Mas Deus está à procura de todos nós. E no final, no dia do julgamento, ele não nos dará uma moeda de prata. Ele nos dará a salvação. Mateus 25: vinde, benditos de meu Pai, participar de minha alegria. Portanto, hoje nós somos aqui convidados a pedir a Deus que tire de nós essa desgraça, que é a ausência da graça de Deus, que era inveja, que mata, que prejudica, que ofusca de nós a graça de Deus e nos deixa triste. E a nossa igreja nos disse: uma pessoa triste pela inveja, ela fica rancorosa, e a pessoa rancorosa se alegra com a queda do outro. Não sejamos nós estas pessoas, mas peçamos, meus irmãos e minhas irmãs, a graça de Deus, para que, acolhendo a sua palavra, possamos nos alegrar também
por aquele que na última hora foi encontrado por Deus. Talvez somos nós que nesse dia estamos chegando aqui na última hora também, não na hora cronológica. Talvez somos nós que estamos rezando por alguém, talvez é o seu marido, a sua esposa, o seu filho, o seu pai, sua mãe, que está afastado de Deus, e você está ali, ó, fazendo novena, dobrando os seus joelhos no chão, visitando a capela do Santíssimo, oferecendo a missa por ele. Na última hora, se ele ouvir o chamado, vinde para minha vinha, Deus vos dará a salvação. Não sobe quem não quer, porque Deus não quer que nenhum dos seus filhos se percam. Basta, meus irmãos, ouvir a voz do Cristo bom pastor, abrir os nossos corações e a nossa mente, para deixarmos o Espírito Santo agir em nossa alma, em nossa vida. Peçamos ao Senhor que nós, enquanto Igreja da Misericórdia, possamos ser uma igreja que abre as portas, que não julga quem entra, que não condena quem sai, mas que acolhe dizendo: que bom que você voltou, que bom que você está aqui, seja bem-vindo à sua casa. É isso que o patrão fez, acolheu aqueles que estavam dispersos, acolheu aqueles que estavam perdidos, e para eles também prometeu a salvação, que é dada por todos nós gratuitamente na cruz de nosso Senhor Jesus Cristo. Passamos um breve instante de silêncio, meditando as palavras do Santo Evangelho que acabamos de escutar, e pedindo a Deus esta graça de amá-lo acima de todas as coisas.

0: em Deus Pai Todo-Poderoso, Criador do céu e da terra, e em Jesus Cristo, seu único Filho, nosso Senhor, que foi concebido pelo poder do Espírito Santo, nasceu da Virgem Maria, padeceu sob Pôncio Pilatos, foi crucificado, morto e sepultado, desceu à mansão dos mortos, ressuscitou ao terceiro dia, subiu aos céus, está sentado à direita de Deus Pai Todo-Poderoso, donde há de vir julgar os vivos e os mortos. Creio no Espírito Santo, na Santa Igreja Católica, na comunhão dos santos, na remissão dos pecados, na ressurreição da carne, na vida eterna. Amém. Irmãos e irmãs, fomos alimentados pela palavra do Senhor. Agora, elevemos a Ele as nossas preces, dizendo: Senhor, escutai a nossa prece.
1: Senhor, escutai a nossa prece. Pela Santa Igreja de Deus, Assembleia dos Redimidos, para que assuma com vigor a sua missão de transformar o coração da humanidade e ser sinal de paz e da gratuidade de Deus, rezemos com confiança.
2: Senhor, escutai a nossa prece.
1: Por nós, discípulos e discípulas do Senhor, para que não nos deixemos guiar pelos falsos valores da pretensão de honra e prestígio e pela cultura da meritocracia, mas sejamos guiados pela graça de Deus, rezemos com confiança.
2: Senhor, escutai a nossa prece.
1: Pelas pessoas desempregadas, para que jamais percam a fé e a esperança na providência de Deus, que não abandona seus filhos e filhas, mas sejam perseverantes na busca por melhores condições de vida, rezemos com confiança.
2: Senhor, escutai a nossa prece.
1: Pelas comunidades cristãs, para que nos lugares de missão, onde é urgente a luta contra as enfermidades, saibam testemunhar a presença de Cristo junto aos sofredores, rezemos com confiança.
2: Senhor, escutai a nossa prece.
0: No seu silêncio, apresente a Deus a sua prece, o seu pedido. Deus conhece a sua voz e Ele quer te escutar. Escutai, Senhor, as preces que confiantemente colocamos diante de vós, por Cristo nosso Senhor.
2: Amém.
0: Junto ao pão e o vinho, apresentemos a Deus a nossa vida, os nossos dons, cantando.

0: Orai comigo, irmãos e irmãs, para que o meu e o vosso sacrifício, nesta pausa restauradora na caminhada rumo ao céu, seja aceito por Deus Pai Todo-Poderoso.
1: Receba, ó Senhor, por tuas mãos este sacrifício, para a glória do seu nome, para o nosso bem e de toda a sua santa igreja.
0: Acolhei, benigno Senhor, nós vos pedimos, as oferendas do vosso povo, para que alcancemos pelos celestes sacramentos o que professamos filialmente pela fé. Por Cristo nosso Senhor.
1: Amém.
0: O Senhor esteja convosco.
1: Ele está no meio de nós.
0: Corações ao alto.
1: O nosso coração está em Deus.
0: Demos graças ao Senhor nosso Deus.
1: É o nosso dever e a nossa salvação.
0: Na verdade é digno e justo. É nosso dever e salvação dar-vos graças, sempre e em todo lugar, Pai das misericórdias e Deus fiel, pois nos destes vosso Filho Jesus Cristo como Senhor e Redentor. Ele sempre se mostrou cheio de misericórdia para com os pequenos e os pobres, os doentes e os pecadores, e se fez próximo dos aflitos e oprimidos. Por sua palavra e ação, anunciou ao mundo que sois Pai e cuidais de todos os vossos filhos e filhas. Por isso, com todos os anjos e santos, nós vos louvamos e bendizemos e proclamamos o hino de vossa glória, cantando sem cessar.

0: Na verdade, vós sois santo e digno de louvor. Ó Deus, que amais os seres humanos e sempre os acompanhais no caminho da vida. Na verdade, é bendito o vosso Filho presente no meio de nós, quando nos reunimos por seu amor. Como outrora aos discípulos de Emaús, ele nos revela as Escrituras e parte o pão para nós.
1: Bendito o vosso Filho presente entre nós.
0: Por isso nós vos suplicamos, Pai de bondade, enviai o vosso Espírito Santo para que santifique estes dons do pão e do vinho e se tornem para nós o corpo e o sangue de nosso Senhor Jesus Cristo.
1: Enviai o vosso Espírito Santo.
0: Na véspera de sua paixão, na noite da última ceia, Jesus tomou o pão, pronunciou a bênção de ação de graças, partiu e o deu a seus discípulos, dizendo: tomai todos e comei, isto é o meu corpo, que será entregue por vós.

misericordias, Domini, in eternus cantabo. Do mesmo modo, no fim da ceia, ele tomou o cálice em suas mãos, deu-vos graças novamente e o entregou a seus discípulos, dizendo: tomai todos e bebei, este é o cálice do meu sangue, o sangue da nova e eterna aliança, que será derramado por vós e por todos para a remissão dos pecados. Fazei isto em memória de mim.

0: Mistério da fé.
1: Anunciamos, Senhor, a vossa morte e proclamamos a vossa ressurreição. Vinde, Senhor Jesus.
0: Celebrando, pois, ao Pai Santo, o memorial da Páscoa de Cristo, vosso Filho, nosso Salvador, anunciamos a obra do vosso amor pela paixão e morte de cruz. Vós o fizestes entrar na glória da ressurreição e o colocastes à vossa direita. Enquanto esperamos sua vinda gloriosa, nós vos oferecemos o pão da vida e o cálice da bênção.
1: Aceitai, ó Senhor, a nossa oferta.
0: Olhai com bondade a oferta da vossa igreja. Nela vos apresentamos o sacrifício pascal de Cristo que vos foi entregue. E concedei que, pela força do Espírito do vosso amor, sejamos contados agora e por toda a eternidade entre os membros do vosso Filho, cujo corpo e sangue comungamos.
1: O Espírito nos una num só corpo.
0: Dignai-vos, Senhor, conduzir a vossa igreja à perfeição na fé e no amor, em comunhão com o nosso Papa Leão e o nosso Bispo Luiz Fernando Lisboa, com todos os bispos, presbíteros, diáconos e todo o povo que adquiristes para vós.
1: Confirmai na unidade a vossa igreja.
0: Abri os nossos olhos para perceber as necessidades dos irmãos e irmãs. Inspirai-nos palavras e ações para confortar os cansados e oprimidos. Fazei que os sirvamos de coração sincero, seguindo o exemplo e o mandamento de Cristo. Vossa igreja seja testemunha viva da verdade e da liberdade, da justiça e da paz, para que toda a humanidade se reanime com uma nova esperança.
1: Ajudai-nos a criar um mundo novo.
0: Lembrai-vos dos nossos irmãos e irmãs, Pedro Sebastião Okomuski, Rita de Cássia Padilha, Tatiana Vieira Barbosa, Dimas Gomes, que adormeceram na paz do vosso Cristo, e de todos os falecidos, cuja fé só vós conhecestes, acolhei-os na luz da vossa face e na ressurreição, concedei-lhes a plenitude da vida.
1: Concedei-lhes, ó Senhor, a luz eterna.
0: Concedei também a nós, no fim da nossa peregrinação terrestre, chegarmos todos à morada eterna, onde viveremos para sempre convosco, e com a bem-aventurada Virgem Maria, Mãe de Deus, os apóstolos e mártires, São Pedro e todos os santos, vos louvaremos e glorificaremos por Jesus Cristo, vosso Filho. Por Cristo, com Cristo e em Cristo, a vós, Deus Pai Todo-Poderoso, na unidade do Espírito Santo, toda a honra e toda a glória, por todos os séculos dos séculos.
1: Amém. Amém.
0: Irmãos e irmãs, somos chamados filhos de Deus e realmente somos. Por isso podemos rezar com confiança: Pai nosso que estais no céu,
1: santificado seja vosso nome, venha a nós o vosso reino, seja feita a vossa vontade, assim na terra como no céu. O pão nosso de cada dia nos dai hoje. Perdoai as nossas ofensas, assim como nós perdoamos a quem nos tem ofendido. E não nos deixeis cair em tentação, mas livrai-nos do mal.
0: Livrai-nos de todos os males, ó Pai, e dai-nos hoje a vossa paz. Ajudados pela vossa misericórdia, sejamos sempre livres do pecado e protegidos de todos os perigos, enquanto aguardamos a feliz esperança e a vinda do nosso Salvador, Jesus Cristo.
1: Vosso é o reino, o poder e a glória para sempre.
0: Senhor Jesus Cristo, dissestes aos vossos apóstolos: eu vos deixo a paz, eu vos dou a minha paz. Não olheis os nossos pecados, mas a fé que anima a vossa igreja. Dai-lhe, segundo o vosso desejo, a paz e a unidade. Vós que sois Deus com o Pai e o Espírito Santo.
1: Amém.
0: A paz do Senhor esteja sempre convosco.
1: O amor de Cristo nos uniu.
0: Irmãos e irmãs, saudai-vos com um gesto de comunhão e de paz. Paz, mãe.

0: Provai e vede como o Senhor é bom. Feliz de quem encontra nele o seu refúgio. Eis o Cordeiro de Deus, aquele que tira o pecado do mundo.
1: Senhor, eu não sou digna de que entreis em minha morada, mas dizei uma palavra e serei salva.
0: Sempre é bom lembrar esse momento sagrado em nossa vida. Há duas maneiras corretas para nós comungarmos. A primeira, quando nós fazemos um trono com as nossas mãos e recebemos do ministro Jesus Eucarístico na palma de nossa mão. E devemos comungar na frente do ministro e ter o cuidado, se não ficou na sua mão algum farelo do pão eucarístico. Nós cremos que a menor partícula ali estará a totalidade do corpo e sangue de nosso Senhor. Ou você também pode comungar diretamente na boca, vindo com as suas mãos abaixadas. Mas nunca a gente deve comungar de maneira como pinça. O ministro apresenta para você o corpo eucarístico e você pega ele assim. Porque, como eu disse, nós devemos evitar que toda e qualquer minúscula partícula possa cair no chão. Momento de adoração, momento de veneração e de cuidado com o maior e mais precioso tesouro da Igreja, que era a Eucaristia. Que possamos também, desde já, ensinar as nossas crianças para este momento, retomar esta ação sagrada em nossa vida, para que sempre com respeito e devoção possamos vivenciar da melhor maneira este momento. Cantemos.

0: Alma de Cristo,
1: santificai-me.
0: Corpo de Cristo,
1: salvai-me.
0: Sangue de Cristo,
1: inebriai-me.
0: Água do lado de Cristo,
1: lavai-me.
0: Paixão de Cristo,
1: confortai-me.
0: Ó bom Jesus,
1: ouvi-me.
0: Dentro de vossas chagas,
1: escondei-me.
0: Não permitais
1: que eu me separe de vós.
0: Do espírito maligno,
1: defendei-me.
0: Na hora da morte,
1: chamai-me.
0: E mandai-me ir para vós,
1: para que com os vossos santos vos louve por todos os séculos dos séculos. Amém.
0: Graças e louvores sejam dadas a todo momento
1: ao Santíssimo e Diviníssimo Sacramento.

0: Sustentai, Senhor, de bondade, com vosso constante auxílio, os que reconfortais com os vossos sacramentos, para podermos colher os frutos da redenção na liturgia e na vida. Por Cristo nosso Senhor.
1: Amém.
0: Comunicados?
1: Sim. Vamos nos assentar um minutinho. Amanhã, segunda-feira, haverá a celebração da palavra com a participação dos círculos bíblicos na Praça Aldo Minetti, no bairro São Pedro. Essa pracinha aqui atrás, né? Todos estão convidados a participar. Será às 19 horas. Agora eu vou passar a palavra para o Tarcísio Scalimã, que vai dar algumas informações.
2: Bom dia a todos. Apenas para informar que o Coral Santa Cecília esteve essa semana no Rio de Janeiro, na Candelária, para fazer uma apresentação. E foi momentos fantásticos lá. A apresentação nossa, juntamente com a orquestra Orquestrando a Vida, uma orquestra de Campos, tudo de jovens, para vocês terem ideia, tinha um garoto lá de 9 anos de idade tocando violino. Então nós saímos aqui na terça-feira, às 8 horas da noite, chegamos lá às 5 horas da manhã, dormimos um bocado, descansamos. Ensaiamos às 3 horas da tarde, a nossa apresentação foi às 6 horas da noite, às 18 horas. Nós saímos de lá às 8h30, 9 horas da noite e chegamos aqui na quinta-feira às 4 horas da manhã. Foi uma viagem fantástica, sacrificante, mas a gente foi levar o nome de Venda Nova em alto nível. Foi muito gostoso, foi muito bom, tá? Esse foi um trabalho do Coral Santa Cecília, patrocínio do Sicoob e a FEPOL. Nosso muito obrigado ao Coral Santa Cecília pelo trabalho, por levar o nome de Venda Nova para fora de Venda Nova, para fora do estado do Espírito Santo. Muito obrigado.
1: E agora queríamos convidar os aniversariantes do dia, da semana, de nascimento, de casamento. Por favor, venha à frente receber os cumprimentos, o carinho de toda a comunidade.
0: Nossos aniversariantes. Vamos cantar, nossos irmãos?

Esse presbitério ficou bonito hoje, hein?

0: Então, mais uma vez, nós parabenizamos o Coral Santa Cecília. Eu assisti online a apresentação de vocês, viu? Que Deus possa abençoar e, assim, cantando os louvores de Deus, possamos levar a arte sacra a tantos espaços e a tantas pessoas que muitas vezes têm um contato com o sagrado somente pela arte e pela música. Então, que Deus, pela intercessão de Santa Cecília, sempre possa abençoar e santificar a cada um. E que nós, meus irmãos e minhas irmãs, ao concluirmos esta Eucaristia, possamos de fato abrir o nosso coração para que a palavra de Deus sempre encontre um eco em nosso caminho. Após a bênção final, eu estarei saindo pela lateral, tenho missa agora às 11 horas no Prambila, às 7 da manhã também já tive em Santo Antônio do Oriente, e tenho mais duas ainda às 5 e às 7 da noite, assim nós vamos celebrando a Eucaristia em nossas comunidades. Vamos voltar o nosso olhar para a imagem de Nossa Senhora Auxiliadora, pedindo a ela que interceda por nós e que sempre possamos rogar os seus auxílios que as levam para Deus. Ave Maria,
1: Ave Maria, cheia de graça, o Senhor é convosco. Bendita sois vós entre as mulheres. Bendito é o fruto do vosso ventre, Jesus. Santa Maria, Mãe de Deus, rogai por nós, pecadores, agora e na hora de nossa morte. Amém.
0: Nossa Senhora Auxiliadora,
1: rogai por nós.
0: São Pedro,
1: rogai por nós.
0: O Senhor esteja convosco.
1: Ele está no meio de nós.
0: Abençoe-vos Deus Todo-Poderoso, o Pai e Filho e Espírito Santo.
1: Amém.
0: Irmãos e irmãs, ide em paz e que o Senhor sempre os acompanhe.
1: Graças a Deus.
0: Um feliz domingo a todos.
1: Obrigada para o senhor também.

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3: Olá, ouvinte da Rádio FMZ, muito bom dia. Estamos começando mais um programa Conexão aqui na sua sintonia 107.1, a Rádio da Família. Um bom dia especial para você que nos acompanha de casa, ou do seu trabalho, ou do seu veículo, ou ainda pela internet. No mês de setembro, o Centro de Convivência da Pessoa Idosa aqui de Venda Nova do Imigrante comemora o mês dedicado à pessoa idosa. E neste ano, o tema trabalhado é vínculos que cuidam, que para pessoas idosas são os laços de afeto, respeito, amizade, convivência e apoio, que ajudam a pessoa a se sentir acolhida, protegida, valorizada, contribuindo para que este idoso tenha uma vida mais saudável, ativa e feliz. Para conversar conosco sobre esse tema, recebemos aqui a Jaqueline Aparecida da Silva, que é coordenadora do Centro de Convivência da Pessoa Idosa, o Conviver aqui de Venda Nova, a Higínia Carlos dos Santos Oliveira, que é assistente social do Conviver, e a Dona Maria Sten, que é idosa usuária do Conviver e voluntária da instituição há mais de 30 anos. Jaqueline, bom dia, que bom ter vocês aqui, seja bem-vinda.
4: Bom dia, Edésio, bom dia, rádio ouvintes, muito obrigado pelo convite, é um prazer estar aqui.
3: Higínia também, seja bem-vinda à Rádio FMZ.
5: Obrigada, Edésio, obrigado pelo convite, bom dia, ouvintes, é um prazer estar aqui.
3: Dona Maria, seja bem-vinda à Rádio FMZ, ao nosso programa Conexão.
6: Bom dia, Edésio, bom dia, ouvintes.

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2: Estamos de volta com o programa Conexão aqui na Rádio FMZ. Hoje estamos conversando sobre o mês da pessoa idosa, agora mês de setembro, que o Centro de Convivência da Pessoa Idosa de Venda Nova tem uma programação especial. E para falar conosco sobre isso, recebemos aqui a Jaqueline, que é a coordenadora do Conviver, a Higínia, que é assistente social, e a Dona Maria Sten, que é usuária e voluntária do Conviver há mais de 30 anos. Jaqueline, qual é a programação que o Conviver está preparando para celebrar o mês da pessoa idosa?
3: Então, neste mês de setembro, nós temos uma programação um pouco diferente. Nos anos anteriores, era dividido durante todas as semanas do mês de setembro. Só que aí agora resolvemos fazer uma nova formatação e jogamos para as duas últimas semanas do mês de setembro, que aí a gente aproveita que no dia 1º de outubro é o Dia Internacional e o Dia Nacional da Pessoa Idosa. Então a gente joga as comemorações, as festividades, as ações para as duas últimas semanas e fecha comemorando numa ação pela cidade, pelas ruas da cidade, uma ação surpresa que nós vamos estar trazendo uma proposta diferente com os nossos idosos no dia 1º de outubro. Então vocês aguardem que pela manhã estaremos pelas ruas da cidade com uma mobilização bem diferente.
2: Muito bem. E tem um tema, o mês da pessoa idosa, ou Jaqueline?
3: Sim, o tema abordado desse ano é vínculos que cuidam. É, o vínculo da sociedade, o vínculo lá do serviço de convivência, o vínculo familiar. Estamos trabalhando com os nossos idosos nas oficinas, né? Com as famílias, esse vínculo, vínculos que cuidam.
2: Muito bem. Jaqueline, quando que começa a programação do mês da pessoa idosa aqui em Venda Nova?
3: Então, nós vamos iniciar as comemorações no dia 24, na quinta-feira que vem, às 10 horas. Aí nós temos o nosso tradicional almoço com caldos. É lá no Bochão e esse evento é para os idosos cadastrados no Conviver, né? Aí temos aí a Dona Maria, que vai estar junto com as voluntárias, com as nossas colaboradoras, né? Com a primeira-dama, com a esposa do vice-prefeito, para estar lá junto com a gente, a equipe técnica também, preparando esse caldo, né? São dois pratos, né? Que a gente também não vai divulgar, um pouquinho surpresa lá para o momento, para a gente estar almoçando e iniciando aí as comemorações do mês da pessoa idosa. Depois desse almoço, a gente tem também uma apresentação cultural com os integrantes da APAI, de musicalização. E aí depois nós vamos para o nosso tradicional forró com preguinho. Aí nós passamos para o dia 27, no domingo, que vai acontecer lá no Crevém, também o tradicional desfile da Miss e do Mister Terceira Idade. Este evento, ele é aberto ao público, né? Para toda a comunidade, para as famílias, para todo mundo prestigiar aí os nossos idosos que vão competir, né? Vão se apresentar lá e vão concorrer.
2: E o bom é que desse desfile do Miss e Mister Terceira Idade saem os representantes, né? Que durante o ano vão participar de outros eventos, outras ocasiões, não é?
3: Sim, exatamente. Né? Aí saem os representantes que vão estar aí participando de algum desfile, de algum momento, representando aí o Conviver, né? A unidade nos eventos festivos do município.
2: Muito bem. Quantos candidatos nós temos?
3: Nós temos 9 candidatos homens e 9 candidatas mulheres.
2: Olha, 18 no total,
3: 18,
2: né?
3: 18 no total. E aí eles vão ser divulgados no site da prefeitura. A gente também pode estar enviando

0: a rádio a partir de amanhã.
1: Ah, que bom. Então a gente já pode começar as torcidas também, né?
0: Sim, podemos.
1: Muito bom. E dando sequência então, Jaqueline, o que temos mais?
0: No dia 29, na terça-feira, às 19 horas lá no Conviver, nós vamos ter a Noite das Famílias. É, também é um evento para os idosos cadastrados, para estarem levando seus familiares. Lá vai ter, vai ter apresentações culturais, a exposição dos trabalhos desenvolvidos nas nossas oficinas, por eles, né? Um encontro, né, com as famílias, uma palestra com duas membros da Pastoral Familiar, que é a Lígia Altué e a Josiane Camata, que também vão abordar o nosso tema, Vínculos que Cuidam. E logo após nós faremos um lanche compartilhado. É um momento de convívio e convivência mesmo da família, para eles estarem lá vendo. Eu falo com a minha filha que lá é a escola dos idosos, é a escola da vovó, né? Onde eles vão, onde eles fazem oficina, onde eles lancham, onde eles se divertem, né? Interagem. Aí ela tem essa relação que tem a escolinha dela, que tem tudo isso, e lá tem a escola da vovó.
1: Muito bem. E acabou por aí ou tem mais?
0: Não. E aí a gente vai fechar com chave de ouro, né, o nosso mês, já iniciando no outro mês de outubro, no dia 1º de outubro, na quinta-feira, às 9 horas, né, é o Dia Nacional e Internacional da Pessoa Idosa. Nós vamos fazer uma mobilização pela cidade. Aí nesse ano vai ser um formato surpresa para a comunidade e vamos finalizar essa mobilização lá no Conviver, tá bom? Lá vai ser servido um lanche e teremos o tradicional forró com preguinho.
1: Muito bem. E, Gínia, qual é a importância, né, do serviço de convivência e fortalecimento de vínculos para a pessoa idosa, né? Por que é importante o idoso ele estar ali participando com vocês e com os colegas deles, né?
2: O serviço de fortalecimento de vínculos, ele vem para colaborar, para fortalecer os vínculos familiares e comunitários através de atividades que abordam o processo de envelhecimento e de perdas e ganhos advindos com a idade, produzindo também espaço de reflexão e prevenindo questões de riscos sociais como isolamento, violência e exclusão. No Conviver, sempre procuramos criar vínculo com os nossos idosos no nosso dia a dia de trabalho, seja ela na oficina, no encontro de lazer, com os nossos passeios, desta forma conhecendo a cada um, criando laço de confiança, de fraternidade e amor entre eles, né? Eu costumo dizer que a gente também ganha muito com essa troca com os idosos, né, no nosso dia a dia. Chegando aqui para trabalhar, eu vejo que a equipe e também os voluntários e as pessoas que participam sempre têm um olhar de carinho, de atenção. No forró, por exemplo, que no encontro de lazer, a gente sempre tem atenção para aquele idoso que fica sentadinho, não consegue dançar, e a gente vai lá e busca isso, né? E um exemplo do nosso olhar foi esse ano, por exemplo, no passeio do convento, que pela primeira vez a gente conseguiu levar um cadeirante. Então foi um diferencial também do nosso olhar, né? Que é esse olhar realmente de amor, de acolhimento, de atenção que a gente tem com eles no nosso dia a dia, né? Porque através disso a gente cria o vínculo com o idoso para ter mais aproximação e ele ter mais liberdade de conversar com a gente sobre a vida também, né?
1: Perfeito. Às vezes até uma escuta, né?
2: Exatamente.
1: Que talvez em casa ele não tem, né? Tá todo mundo,
2: sim,
1: ocupado, não tem aquele tempo de escutar o que ele tem a dizer.
2: Exatamente.
1: Mas ali no centro de convivência tem essa sensibilidade a ele,
2: exatamente,
1: né?
2: Exatamente. E quando você cria a sensibilidade, a gente cria o vínculo dele desabafar muitas vezes de coisa que ele não tem coragem de contar para outras pessoas. E ali a gente vai ver se tá sofrendo uma violência, se tá sofrendo um abandono, se tá morando sozinho, se não tem ninguém nem para conversar, né? Então, esse é o diferencial que o Conviver tem no dia a dia de todos os nossos usuários. Uma coisa diferente que aconteceu, que o Conviver tem várias coisas que acontecem todos os anos, né? Que é bem histórico. A gente esse ano fez uma diferença de ir no convento e passeamos também no aquaviário, que é um turismo novo lá de Vitória, né? E foi muito legal que a gente conseguiu levar todos os idosos e eles amaram, já querem ir para mais longe, que a gente só fez a travessia da prainha para a Praça do Papa. Então,
1: sim,
2: 10 minutinhos, né? Mas foi muito legal, foi muito diferente mesmo e todos amaram. Aí, vamos ver se ano que vem a gente faz um caminho mais longo lá.
1: E, Gínia, como que faz para participar do Conviver, para ter acesso a todas essas possibilidades, a todos esses serviços que são oferecidos? Qual é o primeiro passo para ser um idoso participante do Conviver?
2: Para participar do Conviver, primeiramente tem que ter mais de 60 anos. E aí, depois disso, precisa providenciar a identidade CPF, duas fotos 3x4 e o comprovante de residência. Aí procurar lá o serviço social e a gente vai fazer o cadastro dele e ele vai começar a participar das nossas oficinas, que aí são várias, né?
1: Que eu ia te perguntar mesmo, né?
2: Sim.
1: Porque a gente foca, às vezes, muito no encontro de lazer, né? Que a gente vê uma movimentação, escuta a música. Mas além do encontro de lazer, tem uma série aí de alternativas que são oferecidas, né?
2: Sim. Nós temos o Pilates, Academia ao Ar Livre, Dança de Salão, Line Dance, o Zumba, que a gente fala ritmos, né? Voleibol adaptado. Além dessas atividades que a gente chama atividade física, a gente tem artesanato, pintura, jogos de tabuleiro e dominó também. Temos um encontro também com a psicóloga nas quartas-feiras, mas que é mais uma roda de conversa, né? Uhum. E, além disso, tem o karatê, que eu esqueci de falar. E também temos uma parceria com a Academia Performance, que lá a gente disponibiliza vagas para os idosos para fazer hidroginástica.
1: Uhum. E essas oficinas estão distribuídas em vários dias assim da semana, né?
2: Sim, as oficinas nossas funcionam de segunda a quinta-feira. E na academia, né, na performance, de segunda a sexta-feira. Ah, sim, uma coisa que esse ano a gente foi criada lá no Conviver e que é uma inovação, né, é o Pilates de cadeira. Que antigamente não tinha e foi assim, está sendo visível a melhora nos idosos que têm dificuldade.
1: De locomoção, né?
2: De locomoção, não só de locomoção, mas também assim, de conseguir fazer as atividades diárias de casa, por exemplo, entendeu?
0: Então, o Pilates de cadeira, ele abordou aí o idoso que não consegue estar desenvolvendo as atividades de Pilates deitado no chão, isso, com a bola, né? No tatame, como os outros. Então, o professor Lindomar trabalha com eles sentados na cadeira, né? Com bola, com bastão, que é o cabo de vassoura que a gente tem lá. Então, assim, eles têm um desenvolvimento muito bacana, muito bom, também tendo esse Pilates adaptado, que a gente chama lá de Pilates de cadeira, que é uma modalidade para os idosos que aí têm muita dificuldade de, né, acabar deitando ou fazendo movimentos mais bruscos. Então, assim, é muito bacana, é muito procurado, as turmas são cheias e, assim, é gratificante ver o resultado, a melhora deles. Né?
1: Então, com assim, não é uma, assim, uma limitação ali motora que impede também o idoso de ter acesso ao que é oferecido ali, né?
0: A gente está sempre buscando a melhor forma de melhor atendê-los, de melhor, né, valorizar e incluí-los, né? Igual a proposta que a gente fez para levar a cadeirante, né? Nunca tinha sido aceito ou pensado. Então, nós fizemos o possível, aí tivemos que abordar com todo cuidado a família dela e ela, porque mesmo com um ônibus que nos permitia subi-la, como ele era leito de dois andares, então tem uma curva no corredor.
1: Sim, uh-huh.
0: Então a gente precisou de conduzi-la com todo cuidado, ela não precisou ser carregada, né, porque tem todo tipo de cuidado para isso, e ela mesmo conseguiu segurando, sentar, e ela ficou assim, muito feliz, muito realizada de estar podendo viajar junto com todo mundo, sem ser num carro pequeno, sozinha, e de também no aquaviário poder desfrutar daquela linda paisagem.
1: Nossa, então ela também foi no aquaviário.
0: Todos os idosos foram, ninguém teve medo. E teve um que falou uma coisa muito interessante, que ela disse assim, que ela realizou dois sonhos, que foi voltar no convento e ver o mar.
1: Olha só.
0: E além de ver o mar, ela andou sobre ele.
1: Sobre o mar, isso aí.
0: E foi muito maravilhoso ouvir isso, foi muito bom mesmo.
1: Nós estamos conversando sobre o mês da pessoa idosa e agora nós vamos para o intervalo e daqui a pouco a gente volta com o programa Conexão aqui na Rádio FMZ.
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1: Voltamos com o programa Conexão aqui na Rádio FMZ. Hoje estamos conversando sobre o mês da pessoa idosa, uma programação repleta de atividades organizada pelo Centro de Convivência da Pessoa Idosa, o Conviver, aqui de Venda Nova do Imigrante. Conversam conosco a Jaqueline, que é coordenadora do Conviver, a Higínia, que é assistente social, e a dona Maria Sten, que é usuária e voluntária do Conviver há mais de 30 anos. Higínia, lá no primeiro bloco, vocês me falaram que o tema do mês da pessoa idosa deste ano é vínculos que cuidam. Aí eu te pergunto, Higínia, onde que nós podemos criar esses vínculos com a pessoa idosa?
2: Nós podemos criar esses vínculos em diversos lugares. Especialmente quando existe convivência, diálogo, respeito e afeto. Demonstrar amor, atenção, respeito e compreensão. E aí um dos locais é na família, com os filhos, os netos, os irmãos e outros familiares também, né? Com a presença do carinho, do diálogo e apoio às necessidades do dia a dia. No nosso centro de convivência, por exemplo, através dos nossos grupos, oficinas, nas rodas de conversa, nas atividades de descontração, com os amigos, os vizinhos, né? Que aqui em Venda Nova, eu acredito que a gente ainda vai ter bastante vizinho amigo, né? Que é uma diferença que a gente tem de uma cidade grande, por exemplo, como Vitória, que você nem conhece o vizinho. Verdade. Muitas vezes, mas aqui eu tenho certeza que é diferente, né? Na comunidade, em associações, eu admiro muito a participação dos nossos idosos, como que eles são ativos, como voluntários, por exemplo, da FEPOL, né, que é a Festa da Polenta, no hospital, né,
3: que tem a sua
2: também, PAI, e tem vários com a gente também, com certeza. São muitos ativos na igreja também, né, em outros projetos. Nos serviços de saúde e assistência, por meio do acolhimento e acompanhamento, para garantir que o idoso tenha seus direitos respeitados e esteja livre do abandono, da negligência e da violência. Nas escolas, aproximando ainda os idosos e as crianças e os jovens, e nas atividades culturais, né? Que é dança, música, artesanatos, passeios, festas. E aqui em Venda Nova, os idosos também participam muito das festas culturais. E esse ano nós fizemos a nossa segunda serenata italiana.
1: Lá dentro do Conviver.
2: Dentro,
1: né?
2: Do Conviver, exatamente. Para poder aquele idoso que não consegue mais ir, né, participar na rua e chegar até aqui no Polentão, não deixar de ter aquela cultura que eles têm da serenata italiana, e que foi a minha primeira e que eu achei maravilhosa.
1: Ah, que bom.
2: Muito legal.
1: E também temos o grupo de quadrilha, né?
2: Também.
1: Que ensaia quadrilha aí pela região, vão se apresentar, não é?
2: Isso aí, somos convidados pelos hotéis, né, daqui da região, e é uma atração cultural da noite dos hotéis.
1: Então.
2: E que é muito legal também.
1: Um ponto que vale a pena a gente destacar é o papel do voluntário dentro do Centro de Convivência da Pessoa Idosa. É um trabalho de tradição, é um trabalho de doação que é realizado por essas pessoas e que ajudam a desenvolver todas essas possibilidades que o Conviver oferece à população.
2: Com certeza.
4: Eu me lembrei, Edésio, de uma oficina que a gente não citou aqui, que é muito bacana, que é o teatro.
1: Ah, sim, verdade.
4: Nós temos uma oficina de teatro, né, que a dona Maria faz parte, e eles se apresentam, eles ensaiam, né? Além do coral, que você já falou, né? Eles têm coral, têm aula de canto, aí temos o teatro, estamos com uma proposta em parceria com o Senac, e aí eu quero fazer o convite aqui mesmo para os nossos idosos, para quem estiver nos ouvindo, do inglês.
1: Olha,
4: nós
1: só
4: teremos inglês também, né? Se a gente conseguir aí formar uma turma lá no Conviver. Eles também fazem laboratório de informática, só que o laboratório de informática hoje é lá no CRAS. Né? Então, os idosos que desejam e que são inscritos, eles também têm acesso a aulas de informática, só que, por enquanto, ainda é lá no CRAS.
1: São muitas opções,
4: são,
1: né?
4: São muitas coisas que a gente acaba até esquecendo.
1: Sim. Então, acho que quem ainda não faz parte, né? É, o critério, qual é a idade de critério para poder
2: acima
1: se cadastrar?
2: Acima de 60 anos.
1: Acima de 60 anos. Tanto o homem quanto a mulher.
2: Quanto a mulher, isso.
1: Então,
2: mesmo.
1: Quem está nos ouvindo acima de 60 anos, que ainda não faz parte do Conviver, vamos fazer o convite, né? Para que venha participar de todo esse movimento.
2: Isso.
1: E falando, então, dos voluntários do Conviver, vou passar a bola, então, agora para a dona Maria Sten, que é usuária do Conviver, também é voluntária ali da instituição. Dona Maria, o que que o Conviver representa na sua vida?
5: É tudo, porque
3: Eu comecei novinha a trabalhar no centro de convivência de voluntário. Poucos voluntários, poucas pessoas também. Mas foi crescendo a família, foi da igreja, passou para a prefeitura. E aí eu falo família, que eu considero o centro de convivência minha família. De tanto trabalhar ali, eu espero chegar terça-feira. Custa em chegar terça-feira, porque eu penso, eu vou para casa, para minha família. Uhum. Chego lá, é minha família. Tanto os colegas de trabalho, com os idosos. Gente, tão bom para mim trabalhar lá, que eu não sinto assim que eu vou lá trabalhar de voluntário. Sim, eu sinto que eu vou me divertir, participar, coisa para mim. Quando o meu marido morreu, eu achei que nunca mais eu voltava para o centro de convivência, para a FEPOL, fazer aqueles trabalhos. Mas eu fui tão acolhida, tão bem acolhida pelo centro de convivência, pela FEPOL e pela igreja também. As três coisas que me fez eu reviver, renascer de novo. Os idosos, para mim, eu falo idoso, mas eu sou idosa também. Eu fiquei idosa junto com eles, né? Eu comecei novinha, mas fiquei idosa junto com eles. E para mim, a maior alegria, na hora que chegam os ônibus, é tanto abraço, tanto sorriso, tanta coisa boa, que eu não sinto mais nada, aquela tristeza, aquela coisa que eu sentia. Aquilo acabou. E foi a minha sobrevivência depois de eu ter perdido meu marido, foi o centro de convivência. A FEPOL me ajudou muito também, porque eu trabalhei muitos anos lá e trabalho até hoje. Uhum. E no centro de convivência, então, o começo foi comigo e única voluntária que começou lá, ainda está lá até hoje, sou eu. Isso, graças aí a Deus.
1: Antes da gente começar a entrevista, a senhora falou que o primeiro café, né, a primeira reunião foi na sua casa,
3: foi
1: isso?
3: Na minha casa, porque era na área de lazer, no salão da área de lazer. E eu morava encostada na casa na frente. Uhum. Aí tudo que precisava, eu era funcionária da igreja e aí eu pegava e ajudava ali. Não tinha, os voluntários vinham só na hora de servir, de coisa, né? Fazia, era nós que limpava salão, arrumava cadeira, a cozinha, um quartinho que era a cozinha. Relembrar disso, Venda Nova não era município. Então, nós ponhava as coisas emprestadas e o vizinho mais próximo era eu, né, encostado. Aí, tem poucos tempo agora, uma pessoa que era idoso, o Dasty Falqueto, ele era voluntário. Aí, ele chegou para mim e falou assim: Maria, a prefeitura já te pagou aqueles 5 quilos de açúcar que eu ponhei emprestado para o centro de convivência, que nós era assim. Uhum. Tinha pouca coisa, a creche fazia o gelo para gente, um ajudava o outro ali. Isso a aí. Dona Polônia era a primeira dama, mas ela perguntava sempre a mim como que fazia lá, aquele, o São Nicolau Falqueto era prefeito em Conceição.
1: Isso, né?
3: E dali eu tô até hoje. Sim. E pretendo a ficar ali até que Deus quiser.
1: Muito bom, Dona Maria. Nós vamos agora para o intervalo e daqui a pouco a gente volta com o programa Conexão aqui na Rádio FMZ.
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3: Voltamos com o programa Conexão aqui na Rádio FMZ. Estamos conversando sobre o mês da pessoa idosa, que está sendo organizado e preparado pelo Centro de Convivência da Pessoa Idosa, o Conviver, aqui de Venda Nova do Imigrante. No bloco anterior, nós falávamos aqui com a dona Maria Sten, que é usuária do Conviver e também é voluntária há mais de 30 anos.
4: A gente vê que o Conviver, ele é mais antigo do que o próprio município de Venda Nova,
5: sim,
4: né?
5: Que
4: é antes da emancipação.
5: Sim. E eu tô agarrada ali, né? E a minha maior alegria lá no Centro de Convivência, além das companheiras que são muito amigas da gente, as funcionárias, primeira dama, todo mundo é muito amigo, me ajuda muito a minha vida, né? As tristezas que eu passei,
4: sim,
5: ali eu chego, acaba tudo, né?
4: Muito bom.
5: E os idosos quando eles chegam me abraçando, eu quero mandar um abraço para todo idoso que está me ouvindo.
4: Isso.
5: Um abraço para eles, que eu amo muito eles.
4: E agora, dona Maria, para quem ainda não faz parte do Conviver, que é idoso e ainda não foi lá participar, o que que a senhora diz?
5: Eles não sabem o que eles estão perdendo, porque é muito bom, porque ali não tem só eles falar, não danço, não faço isso e aquilo. Ali tem bate-papo, ali a gente senta e bate papo com eles. Se quiser dançar, dança, quiser jogar baralho, jogar qualquer, brincar, fazer qualquer coisa, ali tem de tudo. Ali eu falo que quem nunca foi lá, que acha que não é bom, é bom ir lá e ver. E é só o visitante, vai visitar. Sim. Faz uma visita
4: pra
5: e
4: conhecer,
5: vê como,
4: né?
5: Funciona.
4: Pra conhecer, né?
5: Uhum. Lá, que é muito bom.
4: E uma coisa interessante também é que às vezes vocês fazem visitas a outros centros de convivência,
5: sim,
4: também, né? De outros municípios, ou alguém vem pra cá, não é?
5: Sim, isso é a coisa mais legal que tem. Eles gostam demais, eles cobram muito isso, gostam demais. Poucos tempos nós fomos fazer um passeio, agora eles já estão cobrando outro de novo.
4: Uhum.
5: E as pessoas que vêm também, Domingos Martins, que era a minha terra, que eu nasci lá, vêm fazer visita a gente ali, ó.
4: Muito bom.
5: Eu gosto muito de receber eles, muito bem, é meu prazer.
4: Uhum. E a senhora também faz parte do grupo de quadrilha, né, que se apresenta,
5: sim,
4: fora, né? Como que é essa experiência?
5: Nossa, é maravilha, gente. Nós vão os hotéis, são convidados para ir dançar fora daqui, a prefeitura dá ônibus para a gente ir. É muito bom.
4: Isso aí.
5: É uma
4: Quem
5: alegria.
4: Não faz parte, está convidado a fazer.
5: Convidado e que seja muito bem-vindo, que é muito bem recebido lá na nossa casa.
3: E dona Maria, como a senhora me falou anteriormente, o seu trabalho voluntário, ele sempre foi convidado a ser feito pelos religiosos, não é isso?
5: Eu queria aproveitar esse momento e dizer que todo o meu trabalho voluntário que eu tenho, eu tenho a felicidade de ser convidado pelos padres. A FEPOL, o padre Cleto Calimã, que me convidou para lavar os talheres na primeira festa da polenta. Lavar os talheres para a gente poder repor, porque tinha pouco vasilhame. E aí eu trabalho na FEPOL desde o primeiro dia da festa polenta. E foi o padre que me convidou. O centro de convivência foi o padre que me convidou, me colocou a trabalho voluntário no centro de convivência. Então eu sou agraciado por Deus, porque o meu trabalho é convidado pelos padres.
4: Muito bom, Dona Maria, que Deus aí continue abençoando o seu trabalho voluntário e de todos aqueles que doam o seu tempo aí e o seu servir para as nossas instituições, em especial o Conviver. Jaqueline, vamos relembrar então qual é a programação do mês da pessoa idosa?
6: Vamos sim, Edésio, vamos lá. No dia 24, quinta-feira, às 10 horas da manhã, nós temos o nosso tradicional almoço com caldos e o forró com preguinho para os nossos idosos cadastrados lá no Bochão, no Polentão.
4: Muito bem.
6: No dia 27, no domingo, esse evento ele é aberto ao público e é muito importante a participação de toda a sociedade, né, de quem quiser ir lá no Clube Crevém. Agradecer também o Clube Crevém, que abre as portas todo ano e recebe esse evento gratuitamente, né, promove e ajuda a gente a promover. Agradecer os nossos patrocinadores, que eu vou falar no final aqui também, que a gente tem, né, tem o apoio da prefeitura para desenvolver, mas nem tudo a prefeitura consegue, né, por questões burocráticas, questões de força de lei, abarcar e custear. Então a gente conta aí com patrocinadores, apoiadores, voluntários. Aí no finalzinho eu vou fazer esses agradecimentos.
4: Muito bem.
6: Então lá no Crevém, no dia 27, domingo, às 14 horas, nós temos o desfile da Miss e do Mister Terceira Idade.
4: Esse evento aberto à comunidade.
6: Esse evento é aberto à comunidade e o encerramento dele é às 18 horas. Com o forró do preguinho.
4: Oh, que bom, hein? Muito bom.
6: Isso. Aí no dia 29, na terça-feira, às 19 horas, nós temos aí um encontro familiar, né? É a Noite das Famílias, é onde o idoso pode estar indo e levando seus familiares, netos, filhos, né? Vizinho, quem ele considerar como familiar, lá no Conviver. Aí lá vão ter uma palestra, né, com a pastoral da família desse ano, neste ano, que é a Lígia Altoé e a Josiane Camata. E aí vamos ter a apresentação do nosso coral Encantar, das oficinas, junto com a oficina de violão, apresentações das nossas atividades de artesanato, né, mostra, divulgação e exibição dessas artes que são desenvolvidas pelos nossos idosos. E depois a gente vai ter um delicioso lanche compartilhado com toda a família, com todos que estiverem lá.
4: Muito bem.
6: Aí no dia primeiro é a nossa cereja do bolo, né? É um dia a se comemorar, que é o Dia Internacional e Nacional da Pessoa Idosa. Aí a gente já pulou para outubro, mas ainda com um gostinho de setembro. Nós vamos aí às 9 horas da manhã fazer uma mobilização surpresa pelas ruas da cidade com os nossos idosos.
4: Muito bem. Então, Jaqueline, nós temos agradecimentos também aos parceiros?
6: Temos sim, né? Nós temos os nossos parceiros aí, que, como eu disse anteriormente, que nos ajudam no subsídio que a prefeitura não consegue. Este ano nós temos a colaboração aí do Sicoob, da Serrana Coop, do Crevém, né? Propiciando o espaço do desfile, da Penha Lázaro Tué, com a decoração, e de alguns voluntários aí, pessoas, né, profissionais, como cabeleireiro e maquiadora, que é a Yara Calimã, maquiadora, e a Arlete, como cabeleireira, além dos nossos voluntários mesmo, que vão aí, durante esse mês, estar nos ajudando a desenvolver todas essas atividades. Eu gostaria de agradecer também a todos os nossos voluntários. A gente tem uma equipe reduzida de voluntários. Em parte, a maioria deles são idosos, mas todos os dias, né, e todos os eventos, eles estão conosco, nos ajudando lá a ornamentar, a servir, a receber os outros idosos. Então, assim, meu agradecimento é a todos eles. Hoje, aqui na pessoa da Dona Maria, mas assim, eu me reporto a todos eles. Eu gostaria de agradecer também aos servidores do Conviver. Também é uma equipe pequena, mas assim, o meu agradecimento é a todos também. Aos facilitadores que estão lá nas oficinas, né, dando as suas aulas, ajudando. Também não vou citar nomes, mas assim, sintam-se todos agradecidos. E a equipe de gestão, E aí eu vou agradecer a equipe de gestão da Prefeitura, da Secretaria de Assistência Social, Trabalho e Direitos Humanos, na pessoa da nossa secretária hoje, Letícia Perim. Agradecer o empenho e a ajuda da nossa primeira-dama, dona Nelma, e também a esposa do vice-prefeito, a Irinete, que também em todos os encontros estão lá com a gente, em todos os eventos, dando suporte, ajudando, colaborando, para que a gente consiga realizar o trabalho da melhor forma possível, né? Não poderia deixar de agradecer aqui o prefeito da gestão, que é o Dalto Perim e o Pimenta, e agradecer a você por nos receber, por deixar a gente estar falando desse mês tão importante, dessa instituição tão importante que é o Conviver.
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3: E assim chegamos ao final do programa Conexão aqui na Rádio FMZ. Obrigado a você, ouvinte, que esteve sintonizado, que acompanhou a nossa conversa, o nosso bate-papo deste final de semana. E também quero agradecer as nossas convidadas. Higínia, muito obrigado pela sua participação e parabéns pelo trabalho desenvolvido no Centro de Convivência do Idoso de Venda Nova.
7: Eu que agradeço muito, muito mesmo por esse espaço e para a gente poder mais uma vez fazer esse mês tão lindo que é o mês de setembro, né? O mês de comemoração da pessoa idosa.
3: Jaqueline também, obrigado pela sua participação e parabéns pela condução dos trabalhos no Conviver.
6: Muito obrigada, Edésio. Agradecer também, que eu esqueci por último, a Rádio FMZ por essa oportunidade.
3: E dona Maria Stein, muito obrigado pela sua presença, por compartilhar conosco um pouco da sua história no Conviver e que venham muitos anos aí de voluntária e convivência ali no Conviver.
5: Se Deus quiser, Deus quer. Eu agradeço também, muito agradeço a você também. Tô feliz de estar aqui hoje, de ser recebida aqui hoje junto com as minhas colegas.
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3: Economize água. Economizar água é uma tarefa bastante simples. Para isso, basta que algumas práticas do dia a dia sejam mudadas. Um dos pontos mais importantes são reduzir o tempo de banho e verificar se há vazamento de água em casa. Além disso, aproveitar a água da chuva e reaproveitar a água da máquina de lavar também são ótimas dicas.
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2: 11:48.
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1: 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E a hora certa, 12:00.
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3: O anjo do Senhor anunciou a Maria e ela concebeu do Espírito Santo. Ave Maria, cheia de graça, o Senhor é convosco. Bendita sois vós entre as mulheres e bendito é o fruto do vosso ventre, Jesus. Santa Maria, Mãe de Deus, rogai por nós, pecadores, agora e na hora de nossa morte. Amém. Eis aqui a serva do Senhor. Faça-se em mim segundo a vossa palavra. Ave Maria, cheia de graça, o Senhor é convosco. Bendita sois vós entre as mulheres e bendito é o fruto do vosso ventre, Jesus. Santa Maria, Mãe de Deus, rogai por nós, pecadores, agora e na hora de nossa morte. Amém. E o Verbo divino se fez carne e habitou entre nós. Ave Maria, cheia de graça, o Senhor é convosco. Bendita sois vós entre as mulheres e bendito é o fruto do vosso ventre, Jesus. Santa Maria, Mãe de Deus, rogai por nós, pecadores, agora e na hora de nossa morte. Amém. Rogai por nós, Santa Mãe de Deus, para que sejamos dignos das promessas de Cristo. Amém. Oremos. Infundi, Senhor, a vossa graça em nossos corações, para que, conhecendo pela mensagem do anjo a encarnação do Cristo, vosso Filho, cheguemos por sua paixão e cruz à glória da ressurreição. Pelo mesmo Cristo, Senhor nosso. Amém. O Senhor esteja convosco. Ele está no meio de nós. Abençoe-vos, Deus Todo-Poderoso, o Pai e Filho e Espírito Santo. Amém. Louvado seja nosso Senhor Jesus Cristo. Para sempre seja louvado.

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Falqueto Pneus informa a hora certa. 1:29. 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
3: Sempre faça o descarte correto do lixo. Descartar o lixo adequadamente evita a poluição e até mesmo a propagação de doenças. Ao jogar lixo em um terreno baldio, por exemplo, você pode estar contribuindo para o aumento da população de ratos, baratas e até mesmo de mosquitos da dengue. Recicle seu lixo. Essa medida evita o gasto desnecessário dos recursos naturais e ainda ajuda a diminuir a concentração de lixo no ambiente.
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4: 3:29.
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1: 4h50.
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3: 5:53.
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6: Utilize veículo apenas quando necessário. Os carros são responsáveis pela liberação de uma grande quantidade de poluentes na atmosfera. Sendo assim, restringir seu uso é importante. Se o local de destino é próximo, por que não ir a pé? É importante lembrar que as pessoas que possuem carro devem sempre realizar a manutenção do veículo para evitar que mais poluentes sejam liberados.
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0: 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E a hora certa.
3: 6h24.
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2: 6:55.
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1: 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E a hora certa,
0: 7:25.

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